Oba, 8 horas 14 minutinhos, 8 e 14. Por aqui o nosso Energia no Ar, hein? Tá começando a partir de agora. Pois é, estivemos fora do ar, né? Por problemas técnicos, né? Por aqui tivemos queda de energia ontem, né? E aí deu probleminha aqui nos computadores, né? Zerou tudo. E a gente teve que reiniciar o programa, mas já estamos de volta. A partir de agora tem energia rolando até meio-dia. Sucesso, alegria, alto astral, informações de montão pra você na sua quinta-feira. Muito bem. WhatsApp liberadaço pra sua participação. Fique à vontade, sinta-se em casa. 22998906671. Por aqui tem muita informação, Transvale Notícias 9, 10 e 11 da manhã, resumo de novelas, horóscopo do dia, dicas para o seu dia a dia, bom humor. Tem baú da Trans também, aquela saudade gostosa às 10h30 para você recordar com a gente. Hoje, quinta-feira, 16 de julho de 2026, signo regente do mês, Câncer, estação, inverno, a fase da lua nova. Hoje é dia de Nossa Senhora do Carmo ou Nossa Senhora do Monte Carmelo. Hoje é dia do comerciante, gente. Relembramos quando, em 1930, Nossa Senhora Aparecida foi declarada padroeira do Brasil, viu? Muito bem. Para você que está de nível, parabéns, felicidades, muitos anos de vida. Que Papai do Céu abençoe seus planos, realize seus sonhos, porque para ele, você sabe, nada é impossível. 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Amanhã rola o sorteio, daqui a pouquinho tem 100. Pra começar, Claudinha Leite, pluguinho da bagaceira, 8h16, bom dia, boa quinta!

0: se não for Claudinha, ai ai, viu? Faz barulho!
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Beleza, 8h30, gente. 8h30, se você preferir assim, viu? Olha, já tem dicas para o seu dia a dia. Daqui a pouquinho às 9h, a primeira edição do Transvale Notícias. Tem previsão do tempo, tem algumas das principais informações de nossa região. Daqui a pouquinho às 9h. Tá bom? 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Muito bem, muito bem. 8h32, 8h32. Chegando o Bruno Mars, Dua Lipa. Bora, bora, vamos.

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3: Para abrir conchas de mariscos mais facilmente, lave-as em água fria, coloque-as em um saco plástico e ponha no congelador por uma hora.
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Beleza, beleza. Tayane Castelli, Coração de Ferradura. Também por aqui, Bruno Mars, Dua Lipa, 8h38 na tarde. Tá começando, tem muito som gostoso pra você e muita coisa boa na programação ainda. Fica por aí, já já tem mais.

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2: Muito bem, muito bem. Bora, bora, vamos que vamos. 8h47, por aqui o nosso Energia. Já já tem música do dia, hein? Daqui a pouquinho, às 9, a primeira edição do Transvale Notícias. Pois é, gente. Previsão de ontem disse que hoje seria um pouco mais quente que ontem, né, gente? Tá não, né? O bicho tá pegando, gente. Tá gelada, minha mão tá doendo de tão frio que tá o negócio, pelo amor de Deus. Botei sapato, coloquei duas blusas, não tem como. Dá vontade de botar duas calças também, né? Vou comprar a luva pra mim, uma não, duas. Vou comprar duas luvas pra mim e simbora, viu, filho? Tá difícil o negócio. Verdade, Reginaldo, só dançando forró pra esquentar. Não, mamãe uma pinga, claro. 8h48, chegando o Dudu de Eduardo Costa, imagina eu.
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0: Muito bem, por aqui 9 horas 2 minutinhos, 9 e 2, no ar, a primeira edição do Transvale Notícias, desta quinta-feira, 16 de julho de 2026. Já já temos previsão do tempo, já já a gente também vai girar com a notícia. Agora, destacando alguns dos principais e mais recentes acontecimentos de Bom Jesus do Itabapuana, Bom Jesus do Norte e região. Documento encontrado em frente à Casa Legislativa, ao lado do Jô Cabeleireiro, tá? Isso. Documento encontrado, tá? Carteira de identidade, tá, gente? Carteira de identidade, o RG, encontrado em nome de Carlos Zanata de Oliveira Alves, tá bom? Carlos Zanata de Oliveira Alves. Você conhece o Carlos Zanata de Oliveira Alves? Pois é. Filiação Zanata Alves e Vanusa Aparecida de Oliveira. Tá bom? Carlos Zanata, filho do Zanata Alves e da Vanusa Aparecida de Oliveira. RG foi encontrado ali ao lado do Salão do Jô Cabeleireiro, no centro, tá, gente? Quem conhecer, né, o proprietário aí, avisa que o documento dele está guardado ali no Jô Cabeleireiro, tá bom? Carlos Zanata de Oliveira Alves, o RG, tá? RG encontrado do Carlos Zanata de Oliveira Alves está guardado no Salão do Jô Cabeleireiro, no centro de Bom Jesus do Itabapuana. Utilidade pública, tá bom? Muito bem. E o frio, gente, pelo amor de Deus, hein? Ai, ai, até o pinguim tá sentindo frio, pelo amor de Deus. Frente fria derruba a temperatura e termômetro marca 9 graus, gente, em Bom Jesus do Itabapuana. Tá sabendo? Não, né? Tá sentindo. A nova frente fria que atingiu o noroeste fluminense e o sul do Espírito Santo provocou uma forte queda nas temperaturas na noite desta quarta-feira, tá? 15 de julho de 2026. Em Bom Jesus do Itabapuana, estado do Rio, na divisa com Bom Jesus do Norte, Espírito Santo, o termômetro instalado anexo à ponte registrou 9 graus, gente, pelo amor de Deus, às 11h30 da noite, tá? Evidenciando o avanço da massa de ar frio sobre a região. A madrugada desta quinta-feira, hoje, deve ser ainda mais gelada, gente, tá? Segundo a previsão do Climatempo, a temperatura mínima pode chegar a 8 graus, enquanto a máxima prevista para o decorrer do dia de 26 graus, tá? Um pouquinho mais quente durante o dia, em compensação, depois das 5 da tarde, começa aquele ventinho geladinho, né? Aquela friagem que só Jesus na causa. A recomendação é que a população redobre os cuidados com crianças, idosos, pessoas em situação de vulnerabilidade e animais de estimação, além de utilizar agasalhos adequados para enfrentar o frio intenso. Gente, eu fico morrendo de pena dos cãezinhos de rua, deitados, né, na beirada da calçada, no chão gelado, tremendo, encuridinho, gente, tremendo de frio, né? Pelo amor de Deus, moradores em situação de rua também, né, gente? O que que esse povo passa, né? Bom Jesus do Itabapuana já deveria ter providenciado um abrigo, né, para abrigar, né, esse pessoal em situação de rua, pelo menos nas noites mais frias, né, gente? Não precisava ter comida, nada disso não, mas pelo menos um teto, né? Um cômodo, dois que fosse, pro pessoal se abrigar ali, né? E se proteger um pouco mais dessas baixas temperaturas durante a madrugada, não é verdade? Muito bem. Contagem regressiva começou. Alô, Bom Jesus do Itabapuana e toda a região. Falta muito pouco para a grande festa de inauguração da nova loja do Serra Azul, viu? As obras estão a todo vapor. 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Então vamos aguardar, porque o melhor ainda está por vir, né? Muito bem. Moradores de Pureza denunciam madrugadas de barulho com motos de escapamento adulterado. Moradores de Pureza, terceiro distrito de São Fidélis, denunciam que vem enfrentando noites de muito incômodo por causa do barulho provocado por motocicletas com escapamento adulterado. Segundo relatos enviados ao blog, o intenso ruído durante as madrugadas tem tirado o sono da população, afetando a tranquilidade e a qualidade de vida de quem vive na localidade. Os moradores afirmam que as reclamações são constantes e pedem que as autoridades competentes intensifiquem a fiscalização para coibir a circulação de motos com escapamentos irregulares, garantindo direito ao sossego da comunidade, principalmente durante a madrugada, né, gente? Pelo amor de Deus. 29º Batalhão da Polícia Militar e também a Polícia Civil prendem dois acusados de roubo a um posto de combustíveis em Natividade. A Polícia Civil do Espírito Santo, em uma ação integrada com a Polícia Civil do Estado do Rio, prendeu Gilbert Wagner Antunes Lopes, conhecido como Vaguinho Batman, apontado como um dos criminosos mais procurados do Espírito Santo. A captura aconteceu na noite desta terça-feira, no bairro Engenho, em Itaguaí, no Rio. Após cerca de 2 meses de trabalho conjunto de inteligência, monitoramento e troca de informações entre as duas corporações. A operação contou com a coordenação do gabinete do delegado-geral adjunto da Polícia Civil do Espírito Santo e do Centro de Inteligência e Análise Telemática do Sul, sendo executado por policiais civis da 50ª Delegacia de Polícia de Itaguaí. Enel age rápido após queda de fios energizados em Bom Jesus do Itabapuana. É? Que milagre, hein? Rapidez é difícil com a Enel. A última segunda-feira, dia 13 de julho, fios de um poste caíram na rua Cirilo Ferreira Borges, no bairro Pimentel Marques, em Bom Jesus do Itabapuana, causando preocupação entre os moradores. De acordo com as informações, os cabos ficaram energizados ao tocar o chão, oferecendo risco de choque elétrico para pedestres e motoristas que passavam pelo local. A Enel Distribuidora Rio foi acionada e enviou uma equipe que chegou pouco tempo depois, e resolveu o problema. Que bom. Bruna Viola é a nova atração confirmada no Festival de Sanfona e Viola, hein? A cantora e violeira Bruna Viola é a mais nova atração confirmada do 27º Festival do Inverno de Sanfona e Viola, do charmoso sítio histórico de São Pedro do Itabapuana, em Mimoso do Sul. Prepare a bota, o chapéu e emoção, porque vem aí um dos shows mais inesquecíveis com uma das maiores representantes da música sertaneja de raiz do Brasil. Dia 31/7, viu? É 31 de julho, tá? Em São Pedro do Itabapuana, no sítio histórico Mimoso do Sul, tá? Bruna Viola. Eita! Muito bom, né? Maré alta e ventos fortes provocam transtornos em Marataízes e Anchieta. Dupla é presa por furto de 74 aparelhos de ar-condicionado no Espírito Santo. Incêndio supostamente criminoso destrói depósito e residência na zona rural de Varriçai. Operação prende 3 suspeitos de envolvimento em tribunal do tráfico e tortura em Italva. Uma operação conjunta realizada pelas polícias civis e militar na manhã desta terça-feira resultou na prisão de 3 homens no bairro Alto da Boa Vista, em Italva. Os detidos são suspeitos de envolvimento em um caso de tortura física associado ao chamado Tribunal do Tráfico, prática em que os integrantes de grupos criminosos aplicam punições violentas contra moradores ou rivais da região. Durante a diligência, todos os mandados judiciais foram cumpridos com sucesso pelas equipes. Após a realização dos procedimentos de registro, na sede da 148ª DP, os 3 homens foram encaminhados ao sistema prisional onde permanecem à disposição do Poder Judiciário. Muito bem. Bora girar com a notícia, gente!
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2: O representante de comércio da Casa Branca, Jameson Greer, sinalizou ao governo brasileiro que a recomendação de um novo tarifaço sobre produtos do Brasil será mantida. A decisão, esperada, pode ampliar a lista de produtos isentos, embora o setor privado ainda acredite que outros segmentos possam ser poupados da sobretaxa de 25%. A investigação sobre supostas práticas desleais do Brasil teve início em julho do ano passado e inclui produtos como etanol e PIX. O governo brasileiro realizou reuniões com autoridades americanas na tentativa de evitar ou minimizar o impacto das tarifas, que podem elevar significativamente os custos para empresas brasileiras.
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0: Muito bem, vamos aqui à previsão do tempo, gente. Para hoje, confirmando, hein, um pouco parecido com ontem, porém mais frio, viu, à noite, tá? Durante o dia, sol o tempo todo, sem nuvens no céu. À noite de hoje, tempo aberto, também sem nuvens, para esfriar mais ainda, né, pelo amor de Deus. Porque à noite, quanto mais limpo o céu estiver, mais frio fica, você já percebeu? Pois é. Para hoje, temperatura mínima na casa dos 11 graus, com sensação térmica de 8 graus. Tá bom para ser assim? Eita nós, hein? Vai virar todo mundo pinguim. Não é possível. A temperatura máxima na casa dos 24 graus, com a sensação térmica de 17. A umidade do ar, 90%. Para amanhã, gente, previsão do tempo para amanhã, um pouquinho parecido com hoje. É, para amanhã, sol o dia todo, sem nuvens no céu. Noite de tempo ainda totalmente aberto, sem nuvens. Para amanhã, temperatura mínima na casa dos 13 graus, tá? Sensação térmica de 10 graus. A máxima, 26 graus. Sensação térmica de 18 graus. Umidade do ar para amanhã, 90%. Não tem previsão nenhuma de chuva, nem para hoje, nem para amanhã. Fechando aqui, Transvale Notícias, primeira edição, de volta às 10 da manhã.
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0: Bom dia, menino, menina, gelado, gelada. Bora, bora que vamos. Quinta-feira. Esquenta isso. Tá bravo.
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0: Chegando, Kaique. Camisa 10. Não sou mais. Agora 9 e 16. Já já tem horóscopo do dia.

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1: Agora as previsões para Áries, Touro e Gêmeos. Signo de Áries.
2: Nascidos entre 21 de março a 20 de abril.
3: Áries, o céu aponta que você está na área familiar. Ótimo para resolver alguns questionamentos em casa. Só não seja duro demais consigo mesmo, ok? No amor, abra-se mais com o crush e mostre que não tem medo dos desafios. Não esquece de estudar para aquela prova que está chegando.
1: Signo de Touro.
2: Nascidos entre 21 de abril a 21 de maio.
3: Touro, o dia é ótimo para focar no aprendizado e nas conversas inteligentes, daquelas que fazem pensar. Cuidado com o estresse, tá? No amor, há chance de aproximação espontânea com o crush. Momento favorável para resolver os probleminhas diários e estar mais junto. Nas amizades, não cobre demais os amigos.
1: Signo de Gêmeos.
2: Nascidos entre 22 de maio a 21 de junho.
3: Gêmeos, o céu aponta maior compreensão das necessidades práticas, até nas finanças. Ótimo para lidar com as demandas da escola de forma objetiva, sem tirar o pé do chão nas amizades, tá? No amor, um afeto ainda mais verdadeiro pode surgir. Bom dia para entender melhor o crush.
1: Já voltamos com as previsões para Câncer, Leão e Virgem.
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amanhã o sorteio, tá, gente? 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Lembrando o quê? Quem não pegou, gente? Tem muita gente ainda, viu? Olha, eu vou falar aqui alguns nomes. Olha, a Rosane, tá? A Rosane do Pimentel Marques ainda não pegou cupons. A Patrícia de Oliveira Frias Rabelo também não pegou cupom, né? A Hélia de Fátima de Jesus também não pegou. A Samira Miller, a Caroline de Fátima, o Carlos Alberto de Araújo, né? O Jonas Tiradente, a Sabrina Vicente, né? Muita gente aqui ainda não pegou cupom. Gente, tem até hoje, 11h40 da manhã, para retirada do cupom, para estar participando amanhã do sorteio da TV, tá? Então, tem que pegar o cupom hoje, quem não pegar vai perder, tá? 9h29 até 11h45, tô aqui, tá? Tô te esperando. Brinda aí, menos é mais, já já tem mais horóscopo.

0: churrasquinho!
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2: Agora, as previsões para Câncer, Leão e Virgem. Signo de Câncer.
3: Nascidos entre 22 de junho a 22 de julho.
4: Câncer, o céu traz maior clareza mental e consciência das próprias necessidades. Convite para uma postura mais decidida. Seja realista com os objetivos escolares. A chance de desgaste físico e mental. No amor, aposte no fortalecimento dos laços afetivos com o crush. A dica é ir com calma.
2: Signo de Leão.
3: Nascidos entre 23 de julho a 22 de agosto.
4: Leão, o céu aponta que pode ser hora de planejar mais e enfrentar os desafios com paciência. No amor, busque formas criativas de lidar com os obstáculos e evite impulsos desnecessários, tá? As estrelas dizem que é uma boa hora para valorizar as histórias afetivas.
2: Signo de Virgem.
3: Nascidos entre 23 de agosto a 22 de setembro.
4: Virgem, a troca de ideias com amigos pode ser bem positiva e ampliar o conhecimento. Só atenção com a privacidade e a economia, já que Saturno pede cuidado. Nas amizades, equilíbrio social e o pessoal. No amor, ouça o coração antes de se estressar com as DRs. Nos estudos, foco total.
2: Já voltamos com as previsões para Libra, Escorpião e

bom, tá aí a poderosa Simone Mendes. Jeito fajuto, linda, né? Ao vivo pra você na Trans. Também por aqui, você conferiu Menos é Mais, Brinda E. Agora 9h36, tem break, é rapidinho, já já a gente volta. Aguenta aí.

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0: 9:38.
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9: 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A galera que já está participando com a gente desde o início precisa passar por aqui até 11h40 hoje para retirar o cupom, preencher e colocar na urna, porque senão não vai dar tempo, tá, gente? 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Senha de hoje, é amanhã o sorteio, hein? 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Ah, por aqui já tem mais horóscopo do dia. Daqui a pouquinho às 10, a segunda edição do Transvale Notícias. Agora, bora de Shakira. A colombiana mais hermosa das Américas.

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1: Agora, as previsões para Libra, Escorpião e Sagitário. Signo de Libra.
2: Nascidos entre 23 de setembro a 23 de outubro.
3: Libra, o céu aponta que você tem tudo para brilhar na escola hoje. Sol e Mercúrio ajudam a gerenciar tarefas e provas com foco. Mantenha a calma nos desafios e não pressione os colegas. No amor, intuição e delicadeza ajudam a resolver pendências com o crush e trazer harmonia para a relação.
1: Signo de Escorpião.
2: Nascidos entre 24 de outubro a 22 de novembro.
3: Escorpião, a vibe é de autoconhecimento e reflexão. Um desejo de entender melhor a própria vida pode surgir. Só não deixa isso atrapalhar as atividades do dia a dia, tá? No amor, equilibre as emoções para fortalecer qualquer paquera ou rolo que esteja rolando. Os astros estão do seu lado.
1: Signo de Sagitário.
2: Nascidos entre 23 de novembro a 22 de dezembro.
3: Sagitário, o céu aponta maior habilidade para análise e introspecção hoje. Ótimo para entender o que quer e o que não satisfaz. Só cuidado para não ser frio demais com as pessoas, tá? No amor, seja claro sobre os sentimentos com o crush. Enfrente as tretas com coragem e sem medo.
1: Já já voltamos com as previsões para Capricórnio, Aquário e Peixes.
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0: Mariana Fagundes!
1: Bom, tá aí, é sucesso, hein? É, tá bombando, peão todo tatuado, Geninho, Mariana Fagundes ao vivo pra você na Trans. Também por aqui você conferiu, abrindo a sequência, Shakira. Agora 9h52, já já, Transvale Notícias, segunda edição. 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

0: Muito bem, por aqui 10 e 1 no ar, a segunda edição do Transvale Notícias. Você fica bem informado, bem informada com a gente. Algumas das principais notícias do dia, de nossa região, do país e do mundo. Já já também tem ela, Silvana Venâncio, com o Momento Esportivo, daqui a pouquinho, tá, gente? Muito bem, muito bem. Quinta-feira, 16 de julho de 2026. Uma carreta carregada de cana tombou na tarde desta segunda-feira no Trevo do Índio, em Campos. Imagens enviadas nas redes sociais mostram que o acidente envolveu a última caçamba, que estava sendo rebocada pelo veículo. A carga foi derramada na pista, não houve feridos, graças a Deus. Algumas pistas, né, ficaram interditadas, sendo liberadas logo em seguida, né, para o fluxo de veículos. Conforme a atualização, de 16 horas e 16 minutos, o trânsito no sentido Espírito Santo apresentava um engarrafamento de 4 quilômetros, enquanto no sentido Rio a retenção era apenas de 1 quilômetro. Família procura jovem desaparecido após sair de casa de um amigo em Jerônimo Monteiro. Em Santo Antônio de Pádua, a preocupação de clientes e pode impactar a economia local, viu? A possível desativação da agência 6095 do Banco Itaú, localizada na travessa Avenida Nossa Senhora de Fátima. Gente, o que está acontecendo com o Banco Itaú, né? Tá fechando Banco Itaú para todo lado, gente? Agora também Santo Antônio de Pádua, viu? Pois é, gerando preocupação aí entre clientes, comerciantes e aposentados no município. A unidade funciona no local há cerca de 29 anos, gente. Desde que passou a operar sob a bandeira do Itaú após a privatização do Banerj em 1997. Segundo informações obtidas pela reportagem, a agência atende aproximadamente 15 mil clientes. Caso o fechamento seja confirmado, a medida poderá causar impactos significativos na economia local, principalmente para aposentados e pessoas que dependem do atendimento presencial para realizar operações bancárias. É igual ao Bom Jesus, né, gente? Agora o povo tem que se despencar daqui para Itaperuna, né? Pessoal aí, os clientes do Itaú, né? Tem que, pelo amor de Deus, né? O que será que está acontecendo? Após afirmar ter ficado 1113. Após afirmar ter ficado com 1.113 homens em 12 horas, modelo compartilha rebatismo e diz viver uma nova fase de fé. Sem comentários. Moradora denuncia descarte irregular de lixo e entulho em terreno da prefeitura do bairro Matadouro, em Itaperuna. TRE do Espírito Santo rejeita acusação de fraude à cota de gênero e mantém mandatos de vereadores em São José do Calçado. O Tribunal Regional Eleitoral do Espírito Santo decidiu, nesta quarta-feira, dia 15, manter os mandatos dos vereadores eleitos pelo partido Agir em São José do Calçado. A decisão foi tomada durante sessão plenária, após o voto vista do juiz Américo B.D. Freire Júnior, que formou a maioria favorável ao recurso da legenda. Com um novo entendimento, o magistrado acompanhou a divergência apresentada pelo juiz Hélio João Pepe de Moraes e concluiu que não foram apresentadas provas suficientes para comprovar a suposta fraude à cota de gênero nas eleições municipais. O julgamento coloca um ponto final na ação que questionava a composição da chapa do Agir nas eleições municipais e confirma a validade dos mandatos conquistados pelo partido do município. Que coisa, não? Muito bem, vamos aqui a algumas notícias nacionais, internacionais. Vamos falar do Espírito Santo um pouquinho, né? Festa marca Avante Premier da Casa Cor Espírito Santo na Praia de Camburi. Jovem é preso suspeito de matar motorista de aplicativo em Soretama. Técnica de enfermagem é presa por atear fogo em casa e matar homem em Cariacica. Que coisa, não? Violência no interior do Espírito Santo é problema sério a ser enfrentado. Exportações do agronegócio capixaba. Quem subiu e quem desceu no semestre? Governo Trump anuncia novo tarifaço de 25% sobre produtos brasileiros. Circuito gastronômico movimenta o norte do Espírito Santo com pratos a R$ 35. Ministério Público do Espírito Santo denuncia motorista de acidente que matou dois jovens em Santa Teresa. Homem é detido ao se passar por advogado durante audiência no Espírito Santo. Professor é afastado após denúncias de abuso em escola de Cariacica. Fumaça encobre bairros e chama atenção em Vila Velha. Moradores relataram cheiro forte de queimadas em algumas regiões. Vereador de Vitória condenado a 31 anos de prisão por estuprar criança. Orlandino Rodrigues de Souza, conhecido como Baiano do Salão, do Podemos, poderá recorrer da decisão em liberdade, mas com o uso de tornozeleira. Prédio é interditado após incêndio em apartamento na Serra. Site publica foto de Flávio Bolsonaro com sicário de Daniel Vorcário. Senador disse que se imagem for verdadeira, é mais uma das fotos que tira todos os dias nas ruas. Acidente na BR-259 deixa três pessoas feridas em Baixo Guandu. Feirão de endividados no interior do Espírito Santo oferece desconto de até 100% nos juros. Linha 673 tem novo itinerário e atende mais bairros de Guarapari. Falta de peças causou inclinação de tanque em Vila Velha. Muito bem, muito bem. Chegando ela, Silvana Venâncio, trazendo o Momento Esportivo. Momento Esportivo, a primeira edição, né? Bom dia, Silvana.
1: Olá, muito bom dia. Começando o nosso momento falando do Fluminense. A Lazio demonstrou interesse na contratação do atacante John Kennedy do Flu. O clube italiano fez os primeiros contatos nos últimos dias e há a expectativa de que a sondagem evolua para a proposta formal. O jogador é artilheiro do clube carioca em 2026 com 14 gols. As conversas ainda não estão em estágio inicial, algo habitual no início de uma negociação. A expectativa, porém, é que haja formalização em breve. Caso a proposta chegue, ela será analisada. A informação foi publicada primeiro pelo jornalista italiano Gianluca Di Marzio. E vamos de Botafogo. O Botafogo volta a campo nesta quinta contra o Santos pelo Brasileirão. Essa será a primeira partida após a paralisação da Copa. E Franklin Carvalho poderá colocar em prática o que treinou na intertemporada. O técnico terá um desfalque de última hora. Arthur Cabral sentiu dores e ficou fora dos últimos treinos e será preservado neste retorno. Na ausência de Cabral, o atacante Lucas Emanuel, destaque do Sub-17, foi quem fez a maior parte das atividades entre os titulares e pode ser a aposta de Frank no ataque contra o Santos. Sou Silvana Venâncio, esse é o Momento Esportivo aqui na Transvale FM. 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Próxima edição, às 11 horas. Um grande abraço, sem mais.
0: Obrigada, Silvana Venâncio. Fechando aqui a segunda edição do Transvale Notícias, retornando às 11 da manhã.
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0: Bom dia, bom dia! Boa quinta-feira, excelente dia pra você! Aqui é o Energia, até meio-dia. Vem, chega mais!
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0: Beleza, beleza, 10 horas e 12, 10 e 12, já tem mais horóscopo do dia, gente. Quero falar com você aí, nesse frio. Não tem como tomar banho na água fria, né, gente? Porque senão te dá um infarto, você cai duro pra trás, né? Pois é. 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
0: Beto Sangalo e Jucinho, uma loucura agora, 10h13.

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1: Agora, as previsões para Capricórnio, Aquário e Peixes. Signo de Capricórnio.
2: Nascidos entre 22 de dezembro a 20 de janeiro.
3: Capricórnio, o céu aponta clareza nas relações, mas podem surgir desafios na família, então paciência será essencial. No amor, o momento favorece diálogo. O movimento planetário sugere diplomacia com o crush. Nos estudos, disciplina será necessária. Vai com calma.
1: Signo de Aquários.
2: Nascidos entre 21 de janeiro a 20 de fevereiro.
3: Aquário, o céu aponta uma boa hora para planejar e organizar a rotina escolar. Só cuidado para não ser muito crítico. Isso pode dificultar o entendimento com os outros. No amor, encare os problemas da relação com a certeza de que tudo vai melhorar. Acredite na força do amor para equilibrar as coisas.
1: Signo de Peixes.
2: Nascidos entre 21 de fevereiro a 20 de março.
3: Peixes, o dia tem um aspecto favorável para se conectar com a galera e compartilhar ideias. Aproveite! Só cuidado com a grana, ok? No amor, é hora de enfrentar algumas inseguranças. O céu aponta que a chance de superar tudo para uma fase nova e melhor no namoro.
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0: Muito bom, muito bom! Saudade, ano de 1986. Bom demais, né? Yahoo! Mordida de amor. Às 10h35, também por aqui, você conferiu Luan Santana, Luan Pereira, Eu Sou Sentimento. Abrindo a sequência, Luísa Sonza e Dilcinho, assina de Ofélia.
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9: Tem promoção. Beleza, tem promoção 10h42, já daqui a pouquinho. Tem resumo de novelas, daqui a pouquinho às 11 também. Tem a terceira edição do Transvale Notícias, rolando promoção torcida premiada. Senha de hoje, gente, amanhã, dia 17 de julho, tá? 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Vou mandar bom dia

Cláudia, a galera da Chácara Dona Lé com a gente. A Patrícia tá sempre ligada. A Juliana lá na Marinha do Vale. Vai participar não, Juliana?

0: Paraíba. Dando continuidade, agora o resumo da novela Coração Acelerado. João Raul revela a Thalita que a Grado é a verdadeira Diana e todos se surpreendem. Zuzu aceita o anel de Alaor, mas pede para que os dois sigam apenas namorando. Gael apoia a Nayane. A Grado diz a João Raul que ele terá de enfrentar a fúria de Roney. Eva e Vânia afirmam a Bará que Thalita está gostando dele. Alaorzinho teme que Janete não aceite se casar com ele. Laurinha não aceita casar com Malvino. Gael se declara para Nayane em um programa de rádio. João Raul decide encerrar seu contrato com Roney.
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0: Muito bem, 11 horas, 1 minuto, 11 e 1. Hoje, quinta-feira, 16 de julho de 2026. Atualizando para você algumas das principais manchetes do dia de nossa região, do país e do mundo. Vamos às principais notícias. Sai o resultado da primeira chamada do ProUni para o segundo semestre. Detalhes.
1: O resultado da primeira chamada do ProUni para o segundo semestre de 2026 foi divulgado nesta quarta-feira. Os candidatos podem consultar a relação dos pré-selecionados no site do programa, acessounico.mec.gov.br/ProUni. Os estudantes pré-selecionados na primeira chamada devem comprovar as informações prestadas no momento da inscrição até o dia 24 de julho. Essa etapa é obrigatória para concessão da bolsa pela instituição de ensino. Já o resultado da segunda chamada será divulgado no dia 5 de agosto, segundo o edital do programa. O ProUni, Programa Universidade para Todos, oferece nesta edição mais de 470 mil bolsas de estudo em instituições privadas de ensino superior de todo o país. Do total, cerca de 46% das bolsas são integrais, enquanto as demais são parciais, com cobertura de 50% do valor total do curso. Participam do ProUni 2026 estudantes inscritos que fizeram a edição de 2024 ou 2025 do Enem, o Exame Nacional do Ensino Médio, com média mínima de 450 pontos nas 5 provas e que não zeraram a redação. Para fins de classificação, foi considerada a edição do exame em que o participante obteve a melhor média. Com informações da Agência Brasil, da Rádio Nacional em Brasília, Osama El Gauri.
0: Obrigado, Osama. Muito bem, muito bem. Vamos a mais uma manchete. Domingos Brazão perde cargo como conselheiro do TCE do Rio. Detalhes.
2: Condenado como mandante do assassinato da vereadora Marielle Franco e do motorista Anderson Gomes, Domingos Brazão perdeu o cargo de conselheiro do Tribunal de Contas do Estado do Rio de Janeiro. A medida foi oficializada nesta quarta-feira no Diário Oficial do Estado. Ela é em cumprimento à decisão transitada em julgado pelo Supremo Tribunal Federal e vale a partir do dia 9 deste mês. Domingos Brazão foi condenado a 76 anos e 3 meses de prisão pela primeira turma do STF, também pela tentativa de homicídio da assessora de Marielle, Fernanda Chaves. O crime aconteceu em 14 de março de 2018, no bairro do Estácio, região central do Rio. Agora, o TSE vai comunicar à Assembleia Legislativa do Rio, responsável pela indicação do novo conselheiro. O irmão de Domingos Brazão, o ex-deputado federal Chiquinho Brazão, também foi condenado a 76 anos e 3 meses de reclusão. Os dois foram acusados de organização criminosa armada, 2 homicídios qualificados e 1 homicídio qualificado tentado. Os ex-policiais Rony Lessa, autor dos disparos, e Elcio de Queiroz, que dirigia o carro usado na emboscada, foram condenados a 78 anos, 9 meses e 30 dias e a 59 anos, 8 meses e 10 dias de prisão, respectivamente. Ronald Paulo Alves Pereira foi condenado a 56 anos de prisão por participação no assassinato. E Rivaldo Barbosa, ex-chefe da Polícia Civil do Rio, a 18 anos por obstrução da justiça e corrupção passiva. Com informações da Agência Brasil, da Rádio Nacional no Rio de Janeiro, Cristiane Ribeiro.
0: Obrigada, Cristiane. SUS produzirá principal medicamento para tratamento do HIV no país. Detalhes.
3: O principal remédio para tratamento do HIV no Brasil, o antirretroviral dolutegravir, vai passar a ser produzido pelo SUS, o Sistema Único de Saúde. O medicamento já é fornecido gratuitamente a cerca de 770 mil pessoas com o vírus no país. A transferência de tecnologia foi concluída pela Fiocruz, a Fundação Oswaldo Cruz, que vai produzir o medicamento desenvolvido pela Vive Healthcare, empresa que faz parte da biofarmacêutica GSK. Em 2020, a fabricante britânica assinou um acordo com Farmanguinhos, o Instituto de Tecnologia em Fármacos da Fiocruz, para nacionalizar a produção do remédio distribuído pelo SUS. Desde então, Farmanguinhos adaptou a planta de sua fábrica com a compra de novos equipamentos, capacitação de profissionais e reforço operacional para viabilizar a produção. Com a conclusão dessa etapa, para que o medicamento fabricado no Brasil possa ser disponibilizado ao SUS, é necessária a liberação da Anvisa, Agência Nacional de Vigilância Sanitária. O antirretroviral produzido nas fábricas da GSK já era distribuído pela Fiocruz desde 2022. A produção nacional já conta com 3 lotes do medicamento prontos para distribuição pelo SUS. Além disso, o Farmanguinhos atua para validar a metodologia analítica do ingrediente farmacêutico ativo. A transferência de tecnologia também inclui a etapa de produção da combinação do dolutegravir com a substância lamivudina, que deve começar no ano que vem. O dolutegravir é utilizado para o tratamento do HIV em todo o mundo e é recomendado pela OMS, a Organização Mundial da Saúde, desde 2019. O medicamento age ao inibir a enzima integrase, impedindo que o vírus se replique dentro das células de defesa. Com eficácia considerada alta, o tratamento também reduz a carga viral, melhorando a imunidade e impedindo a evolução do quadro para a AIDS. O tratamento com dolutegravir é a opção preferencial, inclusive para mulheres grávidas ou pessoas com potencial para engravidar. Com informações da Agência Brasil, da Rádio Nacional em São Paulo, Sara Kines.
0: Obrigada, Sara. Gente, vamos à Copa, hein? Com pressão e virada, a Argentina bate a Inglaterra e vai à final da Copa. Pois é, teremos Espanha e Argentina.
4: A Argentina está na final da Copa do Mundo de 2026. Com uma pressão absurda após levar o primeiro gol e mais uma virada épica, os sul-americanos venceram a Inglaterra por 2-1 e, de forma incontestável, conquistaram a vaga na decisão. Inglaterra e Argentina fizeram um primeiro tempo bastante disputado nesta quarta-feira em Atlanta, nos Estados Unidos. Com pressão de lado a lado e algumas chances criadas pelos dois times, a etapa inicial, no entanto, terminou sem gols, deixando todas as grandes emoções da partida para os 45 minutos finais. A Argentina começou o segundo tempo no ataque e quase abriu o placar logo aos 2 minutos. Lionel Messi parecia inspirado e chamava o jogo para si. A Inglaterra tentava controlar a partida, tocando a bola e buscava os craques do time. A estratégia da equipe europeia deu certo aos 9 minutos. Harry Kane inicia a jogada lançando a bola para o ataque, que termina com lançamento na medida de Rodgers para a área e gol do atacante Gordon. Atrás no placar, a equipe sul-americana foi para cima e empurrou os europeus para o campo de defesa. A pressão era total dos argentinos, enquanto os ingleses não conseguiam jogar. De tanto buscar, aos 40 minutos da segunda etapa, Enzo Fernandes recebe a bola após um escanteio, bate de fora da área e faz um golaço, empatando a partida em 1-1. A Argentina seguiu pressionando e já nos acréscimos o craque apareceu. Ele, Lionel Messi, lança magistralmente na cabeça de Lautaro Martínez, que estufa as redes para virar o placar e decretar a vitória dos sul-americanos. 2-0 Argentina em cima da Inglaterra e classificação incontestável para a segunda decisão consecutiva. A grande final da Copa do Mundo de 2026 está definida. Espanha e Argentina se enfrentam no próximo domingo, dia 19, às 4 da tarde no horário de Brasília, em Nova York. Os espanhóis buscam o bicampeonato, enquanto argentinos sonham com o tetra. Da Rádio Agência Nacional em Brasília, Rafael Guimarães.
5: Olá, muito bom dia. Começando a segunda edição do nosso momento, falando do Flamengo. Gente, o Beşiktaş foi o primeiro clube europeu a movimentar para contratar Léo Pereira nessa janela de transferências. O clube turco fez contato oficial com o Flamengo, manifestando interesse e perguntando quais são as condições para levar o jogador para a Turquia. Os cariocas ainda não responderam. Em um primeiro momento, não há desejo de se desfazer de nenhum titular do time de Leonardo Jardim. Léo Pereira é absoluto na defesa e integrou o grupo da seleção na última Copa do Mundo, apesar de não ter sido utilizado nos jogos pelo técnico Carlo Ancelotti. E vamos de Vasco. O Vasco deu um passo importante para sacramentar a venda da nova SAF. ao empresário Marcos Lamacchia. Na terça-feira, o clube entrou com processo na Justiça do Rio de Janeiro para fazer uma alienação judicial, a venda forçada de um bem com o objetivo de pagar dívidas. Em razão da negociação em andamento, a empresa de Lamacchia foi escolhida como base. Assim, ela ganhou o direito de fazer uma primeira oferta. Assim, precificando a SAF e evitando valores abaixo do que o clube gostaria. E a preferência de igualar qualquer outra proposta que o Vasco possa receber de outra companhia nas próximas semanas. Sou Silvana Venâncio, esse é o Momento Esportivo, aqui na Transvale FM. 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Um grande abraço, sem mais.
0: Beleza, beleza. Valeu, Silvana Venâncio, 11 horas e 12. Fechando aqui a terceira edição do Transvale Notícias, retornando amanhã a partir das 9.
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0: Bom dia, bom dia, flor do dia. Agora 11h12, bora, bora. Vamos que vamos. 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
0: 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Direção do Bruno Rosa. Chegando Simone Mendes, mesmice, agora 11h15. Foi a última.

0: E agora o resumo da novela Sortilégio. Alessandro conta a Vitória, Fernando e Pedro que Sandra pode estar envolvida no plano que fez Maria José perder a memória. Ele também suspeita da participação de Bruno no sequestro, mas Vitória sai em defesa do filho. Jorge avisa Bruno que não poderá acompanhá-lo à festa de Porfírio porque Fernando e Alessandro estarão presentes. Decidido a descobrir a verdade, Alessandro resolve morar por um tempo em Toluca para ficar perto de Maria José. Diante das ameaças de Bruno de revelar toda a verdade sobre a jovem, Jorge diz a Helena que ela precisa convencer a filha a aceitar Bruno. Maria José comenta que o avô sugeriu um casamento com Fernando. Arthur revela a Alessandro que viu Bruno ao lado de uma mulher muito parecida com Maria José. Convencido de que suas suspeitas estavam corretas, Alessandro afirma à Vitória que Bruno está atrás de Maria José. Paula também acredita que Mauro é cúmplice de Bruno. Pouco depois, Paula e Alessandro se emocionam ao reencontrar Maria José. Ao perceber que ela não se lembra do passado, Alessandro decide permanecer perto dela até fazê-la, recuperar a memória e convida Paula para ficar alguns dias em Toluca.
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1: 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Já tem mais resumo de novelas. Agora menos é mais Natan pela última vez.

0: Prosseguindo, agora o resumo da novela A Nobreza do Amor. A Lica confessa a Tonho que Omar deseja se casar com ela. O bispo indaga Viriato sobre suas atitudes recentes. Mirinho provoca Sebastião. Marta pune Virgínia, que se revolta ainda mais contra a Lica. Kênia comenta com Chinua sobre o interesse de Jandal por Binta. Graça e Mirinho zombam de Ana Maria por esperar o pedido oficial de namoro de Manuel. A Lica descobre que Nilo Peçanha está morto e Onildo a apoia. Onildo declara seu interesse romântico por Niara. Tonho se aconselha com Dona Menina. Kênia confidencia a Chinua que seguiu a sugestão de Dumi para se livrar da perseguição de Jandal. Dumi, Akin e Ladiza encontram a urna com as joias de Jandal.
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5: Muito bem, 11h42, a última parte do Energia no Ar para você. Até meio-dia, tem muita música bacana para você conferir com a gente ainda. 10 minutos para você vir pegar o seu cupom, viu? Se não pegar hoje, perdeu, tá bom? É, porque amanhã provavelmente não vai dar tempo de você pegar cupom aqui, preencher, colocar na urna, já que a gente não sabe o horário que vai estar acontecendo o sorteio na Noroeste Embalagens, tá bom? Chegando Mário Fernandes no Chão da Sala. Já já tem mais resumo de novela.

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1: E por fim, o resumo da novela Quem Ama, Cuida. Adriana conta a Nancy que encontrou Pedro e confessa que ainda o ama. Carmita ouve a discussão entre Pedro e Bruna. Adriana diz a Nancy que não desistiu da vingança. Bruna e Carmita decidem ir à festa de Ademir sem Pedro. Carmita diz a Ademir que Pedro investigará por conta própria o assassinato de Arthur. Bruna exige que Adriana fique longe de Pedro. Mal conta a Pedro que Bruna foi à sua casa provocar Adriana. Adriana observa Liris conversando com Ulisses. Liris elogia Adriana e Nancy ao reencontrar as amigas. Adriana e Pilar se encontram no salão de beleza.
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Daí Dua Lipa, Shakira e Sean Paul, agora 11h50. Abrindo a sequência, você conferiu Mari Fernandes no chão da sala. Muito bom. Agradecendo a sua companhia, eu tô indo nessa. Pra você e todos os seus, excelente tarde. Quinta-feira, né? Amanhã é sexta, né, gente? Final de semana tá aí. Obrigada aí pelo carinho da sua audiência. Ótima tarde pra você e todos os seus. Beijo no coração, fique com Deus. E até amanhã a partir das 8, se Deus quiser. Tchau.

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0: Vale 11:58.
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0: Antes do preparo de carnes de aves, deixe pelo menos uma hora em água com rodelas de limão, vinagre e sal para tirar o cheiro.
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3: Transvale, meio-dia e 7.
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4: Transvale, meio-dia e 17.
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4: O que é que quanto mais seca, mais molhada fica? A toalha!

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3: Transvale, meio-dia e 40.
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0: Dá nem pra imaginar uma coisa dessa, né, gente?
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2: Transvale, meio-dia e 55.
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2: Transvale, 12:59.
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0: 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Vamos lá então, nessa quintona, quintona chegando com o nosso Alô Toca Aí, combinação perfeita, hein? Aumenta o som, já tem gente na linha? Alô?
1: Meu nome é Maria Aparecida, falo de Paracatu, bairro Paracatuzinho. Gosto muito da sua programação, oferecer para todos os ouvintes e principalmente para você. Tenha um bom dia, adoro o seu programa.

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levando sempre muita alegria, descontração, e o melhor de tudo é você que tá no controle, não sai daí, hein? Daqui a pouco tem mais. 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
10: Ah, eu adoro esse programa. Eita, coisa boa, estamos de volta, é rápido demais, né? A gente chega aqui, ó, com mais uma super sequência.
9: Ei, locutor, toca aí!

0: chegando, hein? Ih, demorei pra chegar, mas cheguei. É Ronaldinho e Cato, hein?
1: Esquece!
0: É Ronaldinho e Cato, só curtindo o rolê aleatório.
1: Vambora, vai!

0: Valeu, gente boa! Essas são as últimas de hoje, dessa quinta-feira do nosso Alô Toca Aí. Fica triste não, tá chegando mais um campeão de audiência. A gente volta na próxima edição. Opa, que bom, hein? Obrigado pelo teu carinho. Ei, locutor, toca aí!
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2: Transvale 1:42.
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0: aparecer programa. Alô, toca aí, de volta pra você ouvir, curtir, aumente aí o som, aumenta. Alô, toca aí.
1: Toca aí, eu adoro esse programa.

Valeu, gente boa! Essas são as últimas de hoje, dessa quinta-feira do nosso Alô Toca Aí. Fica triste não, tá chegando mais um campeão de audiência. A gente volta na próxima edição.

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0: Transvale 2 e 2.
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0: Transvale 2 e 5.
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5: Transvale 2:23.
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Deu tempo de tomar aquela aguinha? Muito bem, já estamos de volta com a nossa programação e eu sei que você vai adorar mais essa parte, com grandes sucessos aqui na sua rádio.

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0: Transvale 2:41.
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você sabe que eu não minto para você, né? Eu falei que seria um intervalo rapidinho para você não perder tempo. Combinado? Já voltamos com a melhor programação.

hora do intervalo, mas é super rápido. É, aqui a gente gosta de ouvir mais música. Então fique por aí porque eu já volto trazendo mais sucesso. Até já!

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3: Transvale 3 e 3.
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3: Transvale 3 e 4.
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Tá na hora do intervalo, mas é super rápido. É, aqui a gente gosta de ouvir mais música. Então fique por aí porque eu já volto trazendo mais sucesso. Até já!

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4: Transvale 3 e 24.
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0: Transvale 3:43.
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10: Legal, tivemos as mensagens dos nossos parceiros de programação e já estamos de volta com muito mais música.

0: Que Deus abençoe esse sucesso maravilhoso.
1: Puxa, pai. Ah, moleque, brabo. Olha o trem.
0: Obrigado, que Deus abençoe todos
1: vocês. Faz barulho pro
0: Girael
1: aí, toda a sua equipe maravilhosa. Isso é maravilhoso.
0: Que Deus abençoe. Você é louco, lindo, maravilhoso. Tamo junto, viu? Seus caras de tabaca amassado.
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3: Rapaz, tem dia que eu só fico lembrando do chifre que eu tomo, viu?

Quando começa é tão gostoso. Eu não queria ir embora, viu? Mas a gente vai se encontrar de novo logo, logo. Muito obrigado pela sua audiência, pelo seu carinho, pela sua energia boa. Valeu demais da conta. Até a próxima.

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0: você vai dar risada!
1: Risadinha!
2: Oh, é tão engraçado!
0: Risadinha!
3: Risadinha do
4: A professora...
3: Risadinha do
4: A professora após terminar a lição.

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6: Transvale 4h42.
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0: Transvale, 4h53.
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0: Transvale 5 e 4.
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4: Prazer imenso, amigos e amigas de plantão. Mais um Hit Sertanejo pra você, meu brother, camarada. Ah, my girls. Tamo junto. Aumenta o volume, turmeira.
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5: LP Tubarão.

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2: Mais um bloco diferenciado, sertanejo de qualidade, é o seu Hit Sertanejo. A melhor programação do sertão em alto volume. Daqui a pouquinho o Johnny voltando com muito mais. Dá um break aí, uma faturada, já voltamos.
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3: Transvale, 5:28.
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3: Transvale, 5:31.
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4: Tô de volta, Johnny, e o seu hit sertanejo, mais um bloco legal e a sua participação, vai rolar aqui a participação dele, dela, e você ligadinha com a primeiríssima no melhor programa sertanejo do Brasil, Hit Sertanejo, se liga!
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0: resenha virou festa, viu? Gente!
1: Aí sim, papá!
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1: Daqui a pouquinho o Johnny voltando com muito mais. Dá um break aí, uma faturada. Já voltamos.
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2: Transvale, 5,50.
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4: Não tem mimimi, nem blá blá blá, nem desculpa, viu? Vamos curtir agora o modão? Vamos curtir as modas boas? O sertanejo rústico e sistemático no seu hit sertanejo? Johnny tá contigo. Vamos com mais um bloco arrasador. Vem com a gente, aumenta o volume aí.
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0: Rafa Almeida!
1: Palmas pra Rafa Torres, gente!
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3: E do dia de TBT. Vamos lá, fechamos mais um Top Hit Sertanejo. Voltamos amanhã com vocês ligadinho com a gente, hein? Tchau, tchau, pessoal!

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2: Transvale, 6 e 14.
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0: Estamos chegando com o Jornal é Notícia. A partir de agora, tem informação no seu rádio. Sejam bem-vindos.
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2: Uma carta escrita por Jair Bolsonaro durante sua prisão domiciliar foi divulgada pelo senador Flávio Bolsonaro nas redes sociais. No texto, o ex-presidente pede que aliados deixem de lado as diferenças e afirma que o filho é a melhor opção para disputar a presidência da República em 2026. A publicação da carta, no entanto, provocou uma reação imediata do Supremo Tribunal Federal. O ministro Alexandre de Moraes entendeu que Bolsonaro desrespeitou a proibição de usar redes sociais, mesmo por intermédio de terceiros, e proibiu os dois de se encontrarem até depois do primeiro turno das eleições.
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3: Uma nova pesquisa Genial Quest, divulgada, aponta que o presidente Luiz Inácio Lula da Silva ampliou sua vantagem sobre o senador Flávio Bolsonaro na disputa presidencial de 2026. Lula venceria Flávio Bolsonaro nos dois turnos, dentro da margem de erro. O levantamento também revela que Flávio Bolsonaro perdeu apoio entre os eleitores de direita não bolsonaristas, com uma queda de 74% em maio para 54% no estudo mais recente. Entre os bolsonaristas, contudo, as intenções de voto no senador permanecem acima de 90%.
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4: Uma grande operação conjunta da Polícia Civil do Rio de Janeiro e do Ministério Público do Rio de Janeiro, batizada de Hawala, foi deflagrada. O objetivo é desarticular um esquema de lavagem de dinheiro que teria movimentado mais de 100 milhões de reais para o tráfico de drogas. Até o momento, 10 pessoas foram presas. As investigações revelaram que o esquema prestava serviços a facções criminosas como o Terceiro Comando Puro e ocultava recursos ligados ao Comando Vermelho e ao Primeiro Comando da Capital. A Polícia Civil ainda apura uma possível conexão do esquema com um integrante de uma estrutura de financiamento da organização terrorista Al-Qaeda.
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5: O Senado Federal aprovou a proposta de emenda à Constituição que estabelece regras diferenciadas para a aposentadoria de agentes comunitários de saúde e agentes de combate às endemias. A medida, considerada uma pauta-bomba pelo governo, tem um custo estimado em 2,5 bilhões ao ano e 27 bilhões em 10 anos. A PEC, articulada pelo presidente do Senado, Davi Alcolumbre, fixa idades mínimas de 57 anos para mulheres e 60 para homens. A aprovação da matéria, que agora segue para a promulgação, marca um avanço significativo para a categoria, mas gera preocupações sobre o impacto fiscal.
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6: A Polícia Civil e o Ministério Público de São Paulo deflagraram a Operação Distrato, que investiga um esquema de fraude de ICMS que teria movimentado 3,8 bilhões de reais. A ação mira grupos econômicos com advogados em São Paulo e Paraná. Um dos grupos investigados é ligado a Nelson Williams, advogado e dono de um dos maiores escritórios do país. A operação cumpre 38 mandados de busca e apreensão, mas não há mandados de prisão.
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6: O representante de comércio da Casa Branca, Jameson Greer, sinalizou ao governo brasileiro que a recomendação de um novo tarifaço sobre produtos do Brasil será mantida. A decisão, esperada, pode ampliar a lista de produtos isentos, embora o setor privado ainda acredite que outros segmentos possam ser poupados da sobretaxa de 25%. A investigação sobre supostas práticas desleais do Brasil teve início em julho do ano passado e inclui produtos como etanol e PIX. O governo brasileiro realizou reuniões com autoridades americanas na tentativa de evitar ou minimizar o impacto das tarifas, que podem elevar significativamente os custos para empresas brasileiras.
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6: Longe dos estádios e da atenção midiática da Copa do Mundo, a Agência de Imigração e Alfândega dos Estados Unidos intensificou a caça a imigrantes em diversas cidades norte-americanas. No final de junho, o ICE registrou um recorde de detenções de estrangeiros em um período de 5 dias. Fontes do governo indicaram que o ICE pulverizou as batidas por cidades menores e evitou locais de jogos para atingir as metas do governo Trump. A mudança na gestão do Departamento de Segurança Interna dos Estados Unidos também pode explicar a postura mais discreta nas operações, com a instrução de que as ações ocorressem longe dos estádios, onde o foco é a segurança dos jogos.
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7: A Polícia Civil do Rio de Janeiro e o Ministério Público do Estado fazem a Operação Hawala contra um esquema de lavagem de dinheiro que movimentou mais de 100 milhões de reais do tráfico de drogas por meio de dezenas de empresas de fachada distribuídas em diferentes estados. As investigações apontaram que a estrutura financeira prestava serviços ao Terceiro Comando Puro e ocultava recursos ligados ao Comando Vermelho e ao Primeiro Comando da capital. Os agentes identificaram ainda uma possível conexão financeira internacional com um integrante de uma estrutura de financiamento da organização terrorista Al-Qaeda. As diligências ocorrem em endereços no Rio de Janeiro, São Paulo, Minas Gerais e Foz do Iguaçu. Até o momento, 8 criminosos foram presos. Ao todo, o Ministério Público denunciou 22 pessoas. Estão sendo cumpridos mandados de prisão e de busca e apreensão, além de medidas cautelares de bloqueio de ativos financeiros, indisponibilidade de bens e participações societárias. Durante as diligências, os agentes encontraram um núcleo de empresários de origem libanesa, apontado como responsável por ampliar a circulação interestadual e internacional dos recursos ilícitos. Empresas registradas em São Paulo e Minas Gerais eram utilizadas para movimentar valores entre operadores financeiros, empresas de fachada e integrantes das organizações criminosas no Rio de Janeiro. E também elementos que indicam a atuação de integrantes desse núcleo na região conhecida como Tríplice Fronteira, Brasil, Paraguai e Argentina. Área que, segundo organismos nacionais e internacionais de prevenção à lavagem de dinheiro e ao financiamento do terrorismo, é historicamente monitorada como um importante polo de operações financeiras e logísticas de grupos terroristas.
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8: O Senado aprovou a PEC, proposta de emenda à Constituição, que cria regras especiais de aposentadoria para agentes comunitários de saúde e de combate a endemias. Como já foi aprovada em 2 turnos, a proposta vai agora para promulgação. O governo deve recorrer ao Supremo Tribunal Federal para barrar o impacto sobre os cofres públicos da aprovação da proposta de emenda à Constituição que cria regras especiais de aposentadoria para agentes comunitários de saúde de combates a endemias. A PEC já foi aprovada em 2 turnos e por isso vai agora para promulgação. Segundo o ministro da Fazenda, Dario Durigan, o governo deverá recorrer ao Supremo Tribunal Federal para barrar o impacto sobre os cofres públicos da aprovação, já que a PEC não trouxe uma fonte de compensação fiscal. O ministro argumentou que a Constituição e a Lei de Responsabilidade Fiscal exigem que a criação de novos benefícios previdenciários seja acompanhada da indicação de receitas capazes de compensar o impacto nas contas públicas. Como isso não ocorreu, o governo estuda judicializar o tema. De acordo com o ministro, a proposta representa uma pauta-bomba e poderá gerar impacto entre 27 bilhões e 30 bilhões de reais ao longo dos próximos 10 anos, conforme diferentes projeções apresentadas pelo governo. Os cálculos consideram a redução das contribuições previdenciárias e a antecipação do pagamento de benefícios decorrente das novas regras de aposentadoria. Ainda segundo a pasta, o custo poderá ser ainda maior, já que as estimativas não incluem eventual revisão de aposentadorias já concedidas. Durigan afirmou que tem mantido conversas com os presidentes da Câmara dos Deputados Hugo Mota e do Senado Davi Alcolumbre para defender que propostas com elevado impacto fiscal observem as exigências da legislação e do arcabouço fiscal. Segundo o ministro, o objetivo é preservar o equilíbrio das contas públicas alcançado pela equipe econômica. Com informações da Agência Brasil,
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9: O volume de serviços no país mostrou variação negativa de 0,4% em maio, na comparação com abril. Apesar do resultado, o setor opera apenas 0,5% abaixo do recorde histórico, alcançado em outubro de 2025, mostram dados da Pesquisa Mensal de Serviços divulgados nesta quarta-feira pelo IBGE. Segundo o analista do Instituto, Rodrigo Lobo, setorialmente houve equilíbrio entre taxas positivas e negativas, e a redução observada na passagem de abril para maio foi acompanhada por duas das cinco atividades investigadas.
10: O principal impacto negativo ficou com o setor de transporte, que recuou 1%, pressionado pelos transportes aéreos de passageiros, rodoviários de carga e também a parte de logística de cargas. O segundo impacto negativo ficou com o setor de outros serviços. No campo positivo, os profissionais administrativos e complementares lideraram os ganhos. O segundo impacto positivo, em termos setoriais, ficou com os serviços prestados às famílias, que avançaram 0,2%, impulsionado pela parte de restaurantes.
9: Na comparação com o igual mês do ano anterior, o setor de serviços apontou variação positiva de 0,4%, emplacando o 26º resultado positivo seguido. O avanço foi acompanhado por três das cinco atividades e o principal destaque ficou com serviços de informação e comunicação. No acumulado do ano, o setor de serviços cresce 1,9%, com quatro dos cinco setores mostrando taxas positivas.
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11: Uma investigação mira advogados e consultores suspeitos de participar de um esquema de fraudes no ICMS em São Paulo. O rombo estimado é de 3 bilhões e 800 milhões de reais. Ao todo, as irregularidades envolvem 752 empresas. A Operação Distrato cumpre 38 mandados de busca e apreensão. As ações acontecem na capital paulista, em Campinas, Jundiaí e Ribeirão Preto, além de Londrina e Cambé, no Paraná. Segundo as investigações, o esquema vendia créditos falsos de ICMS para que empresas pagassem menos impostos. Um dos alvos é o grupo ligado ao advogado Nelson Williams, que já havia sido citado pela Polícia Federal em setembro de 2025 por fraudes no INSS. As investigações mostram que os escritórios ofereciam esses falsos créditos com desconto. Depois de fechar o acordo, a empresa parava de pagar o imposto e repassava até 70% do valor economizado para os golpistas como taxa de sucesso. Para tentar enganar o fisco, o grupo usava contratos, procurações e até documentos fictícios. Participam da operação a Secretaria da Fazenda, o Ministério Público Paulista e as polícias civil e militar. E a reportagem aguarda retorno da defesa do advogado Nelson Williams.
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2: Transvale, 6h34.
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2: Transvale, 6h37.
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4: Transvale 6:40.
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3: Transvale, 8h43.
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